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1: 21 horas e 6 minutos.
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0: obrigado, viu? Obrigado.
1: Chitãozinho e Chororó, a gente diz assim nessa música pra vocês, ó. Você é tudo que pedir pra Deus.
0: Aí.
2: Bora lá.
1: Assim.
0: Você é tudo que pedir pra Deus.
2: Lá, com certeza.
0: Bora lá.
3: Uma horas e 16 minutos.

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3: 21:47.
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1: 21 horas e 58 minutos.

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1: 22 horas e 37 minutos.

0: 22 horas e 43 minutos.
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0: Alexandre.
1: Obrigado, Thiaguinho.
0: No pagode é pretinho. Tinha que ser você, nego.
1: Que honra. Sou teu fã, hein?

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1: 23 horas e 1 minuto.

galera, eu sou o Sandrinho, vocalista do Terceira Dimensão, e esse é o nosso novo sucesso. Curta aí!

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0: 23:35.
1: Bora!
2: Cadê? Pode, cadê,
1: velho?
2: Alexandre, velho!
3: E aí, vamos sair hoje?
4: Sei não, hein?
3: Parece até que você tá com medo.
4: Você que tem que ter medo, meu filho.

0: Meia-noite e 10 minutos.
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1: Meia-noite e 21 minutos.

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1: Meia-noite e 28 minutos.

0: Meia-noite e 44 minutos.
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1: Meia-noite e 56 minutos.

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1: Uma hora e 29 minutos.

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1: Uma hora e 46 minutos.
2: Assim vai.

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Essa canção é uma regravação. Nós estamos fazendo do Chitãozinho Chororó, uma música que fez muito sucesso com eles. Mas na época que fez sucesso essa canção, a gente cantava em barra.

0: 2 horas e 31 minutos.
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2: 2 horas e 43 minutos.
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2: 2 horas e 56 minutos.
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2: 3 horas e 31 minutos.

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1: 3:43.
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0: faço.
1: Aquele bandido, para, que a tia Marica tá toda arrepiada.
0: Afinal, tia Marica, ele dançou, ele deu algum beijo?
1: Que nada, me deu canão e

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2: 4 horas e 4 minutos.

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0: 4 horas e 49 minutos.
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0: 4 horas e 50 minutos.

0: 4:53.
1: Aí, Ayrton Machado, que barulho esquisito, sanfona é esse, hein?
2: Esse é o novo sucesso que o Brasil vai conhecer. É o Vucu Vucu dos Garotos de Ouro.
1: Não, mas espera aí. Eu e a sua mulherada conhecemos uma outra maneira de fazer Vucu Vucu. Ah, que é muito mais gostosa que essa aí, rapaz. Você

0: no gostado da sanfona.
1: Opa! Ai! O que é isso, menina? Você tá gostando?

pouquinho, só um pouquinho, porque um toque de gaita do Rio Grande merece um pandeirinho bem tocado. Por isso uma cordoninha de botão quando ronca, né? No Rio Grande Velho, a gente tem que trazer um pandeirinho daqueles apaixonando assim. Um estilo meio bem campeiro, chega de bode bode, chega de mexe mexe. Vamos voltar às raízes e trazer de volta.

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1: 5 horas e 14 minutos.

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0: nós arruma em qualquer lugar.
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2: Sistema Itigo. 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

0: Mas, Gildinho, quem chegou para juntar-se ao grupo?
1: Ivan!
0: Em 1987, 19 anos, Ivan Vargas, cantor e compositor. Gildinho, o Chiquito foi fazer a sua carreira solo com o grupo Bordoneio. Quem veio?
1: Obrigado, Chiquito. Varguinhas chegou.
0: Em 1991, 15 anos, Leonir Pedro Vargas, gaiteiro, compositor. Mas vamos à música. Erechim, história e canto cantado.
2: 6:50.
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0: 6:58.
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0: 7:17.
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1: Essa música é uma música que, digamos assim, foi o divisor de águas do corpo e alma, aonde o estilo cachaca se consagrou nesses 50 anos do corpo e alma. Aquela dos...
2: Olhos...

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0: 7:41.
1: Todo fandango tem peão, todo fandango tem guria, mas só quando se abre a cordiona é que a sala se tapa de alegria, meu companheiro.

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1: 8 horas e 16 minutos.

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1: E aí, Paulo Fogaça? Buenas, pequeno! Mas que tal essa marca? Essa é pra se ouvir tomando mate!

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1: 9 horas e 6 minutos.
2: É o criado em galpão, companheiro!

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1: 9 horas e 17 minutos.

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2: 9:38.
3: Ei, guri, onde é que tu andava?
4: Hã? Eu? Eu tava assando lá no rodeio.
3: Ah, vai que tu é campeiro.
4: Pegar o X, não sei tudo que tu dá. 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
3: Fala sério.
4: E tá duvidando?

palavras, entendido então?

0: essa lista agora aí. Olha o baixista entrou pra lista.
1: Olha a guitarrinha, chora.
0: Olha a guitarrinha na lista, gente. Olha a tecla na lista. O gaita fundo tá na lista. O baixaria bonita que acaba de entrar pra lista. Ui, e nesse balanço até o baterista foi pra lista.
1: Cantor

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1: 10 horas e 29 minutos.

0: 87 horas e 43 minutos.
1: Mas tudo é novo, guri. Mas que modinha é essa aí, tia? Antes era leque-leque, agora é leco-leco. Mas o que que é isso?
2: Não,

0: Mas, Gildinho, quem chegou para juntar-se ao grupo?
1: Ivan!
0: Em 1987, 19 anos, Ivan Vargas, cantor e compositor. Gildinho, o Chiquito foi fazer a sua carreira solo com o Grupo Bordoneio. Quem veio?
1: Obrigado, Chiquito. Varguinha, chego!
0: Em 1991, 15 anos, Leonir Pedro Vargas, gaiteiro, compositor. Mas vamos à música. Erechim, história e canto cantado.

0: crianças. 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Ao vê-los, uma velhinha disse pra outra:
1: escuta, Antônia, será que o noivo já comeu?
2: O que é isso, Dalina? A noiva é moça séria. É claro que ele não comeu.
1: Não, não, não é isso que tu tá pensando, mulher. Tô falando se ele já jantou.
2: Ah, acho que sim, tá tão parceiro. Olha o jeito dele.

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1: escuta, Claudio Honor, que é isso que tá batendo nas minhas pernas?
0: E ele responde: essa é a dança do barquinho, Chirua. O que tá te batendo é o cabo do remo.
1: Ah, bom.
0: Logo em seguida, a noiva foi dançar com os convidados. Quando chegou a vez do tio Juvenal, um viúvo alegre com mais de 70, ela sentiu que ele apertava demais na cintura e, pra se ver livre do velhinho, perguntou:
1: ô, tio Juvenal, essa por acaso não é a dança do barquinho?
2: Sim, sim, minha filha.
1: E onde está o cabo do remo, então?
2: Ora,

0: 11 horas e 5 minutos.
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2: 11 horas e 14 minutos.

0: Já puxou? Machucou?
1: Pode fechar!
2: 11 horas e 24 minutos.

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1: 11 horas e 49 minutos.

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1: 11 horas e 49 minutos.

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1: Meio-dia e 10 minutos.
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0: Meio-dia e 37 minutos.
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0: Meio-dia e 37 minutos.

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1: 13 horas e 1 minuto.

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1: 13 horas e 11 minutos.

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1: 13 horas e 31 minutos.

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1: 13 horas e 41 minutos.

Léo Magalhães.

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1: 13 horas e 52 minutos.

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1: 14 horas e 11 minutos.
2: E aí, tá chegando mais um Chiro Velho.

0: Essa cerveja tá quente.
1: Eu desliguei a brisa ontem, pra não gastar luz.
0: Mas cadê o refri pra gurizada?
1: Eu vou fazer um suquinho, é mais saudável.
0: E o churrasco?

0: fora do baile, vivente.
1: Eu tava dançando com essa moça. Aí ela queria tomar alguma coisa. Eu trouxe ela aqui fora pra tomar um ar.
0: Pelo menos pagou o ingresso?
1: Eu sou faixa do porteiro. Falei que depois eu trago uns pescos pra ele.
0: Tira o escorpião do bolso. Olha quem tá chegando ali. O Pidão.

0: ai, ai, sexta-feira de rodeio com chuva. Bah, e a portaria, Pacheco?
1: Sexta-feira, rodeio, quaresma, chuvarada, ventania, mas tudo pode acontecer.
0: E teve um comentário que aqui o povo não dança em bar na quaresma, né?
1: Mas no baile do Tchê Campeiro, com o balanço do gaiteiro, mas credo!

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1: 14 horas e 22 minutos.

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1: 87,9. 14 horas e 32 minutos.

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2: 14 horas e 40 minutos.

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1: 14 horas e 53 minutos.

0: 맛있어.
1: 15 horas e 2 minutos.

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1: 15 horas e 34 minutos.

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1: 15 horas e 45 minutos.
2: Mas meu empresário, o que, que é isso, chefe? Só um pila e meio? Mas que barbaridade!
3: O que, que eu vou fazer? Só me oferece um pila e meio? As propostas não é ofensa, né?

0: Tem gravatão?
1: Tá bom demais, Marcelo. Tens alguma datinha aí com um garoto de ouro?
0: Tenho, claro que tenho.
1: Ô, Cristiano, quanto nós podemos pagar?
2: Ó, pai, podemos fazer uma proposta pra ele? Preparar um arroz com linguiça e o quê? Um pilo e meio?
1: Pode ser.
0: Proposta não é ofensa, né? Ô.

0: Nilson aqui do Celeiro Beer em Biguaçu, na Grande Floripa. Marcelo, tens uma datinha do Garoto de Ouro pra mim aí, não?
1: Tenho sim.
0: Mas só tem um problema, eu só posso pagar um pila e meio.
1: Proposta não é ofensa, né?

0: Marcelo.
1: Fala, JC.
0: Ô, bicho, tens uma data aí, uma sexta-feira do Garotos de Ouro pra mim, aqui no CTG do Tio Chico, na Forquilhinha?
1: Tem, claro que tenho.
0: Eu dou um

0: lugar ou por quê?
1: Pedro Afonso, não sei o que está acontecendo. E você, JC, sabe me explicar por que parou?
2: Não sei o que aconteceu. Já paguei o cachê de um pila e meio, agora não sei por que parou.
3: Mas por um pila e meio só ficou o gaiteiro. E olhe lá, né?
2: Então, boa noite pro gaiteiro.
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0: la Terminona.
1: Vale.
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3: 16 horas e 5 minutos.

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1: 16 horas e 13 minutos.

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1: Senão o Jango Velho ficava muito nervoso, perigava querer ir embora. Lá pelas tantas daquele mundo de doce, o Jango dizia: minha sogra, coisa engraçada.
0: Que homem? Não acredito, tá passando mal?
1: Não.
0: Vamos fazer o seguinte: o senhor coxa a guaiaca, lá no fundo, perto do pé da laranjeira, cuidado, mas o cachorro tá amarrado, não tem problema.
1: Não, não é nada disso,
0: ah, não é isso,
1: então.
0: Não.
1: Eu só ia dizer pra senhora
0: Sim.
1: que seus doces estão melhor até que os da minha mãe.

0: Depois disso a sogra pedia licença pra mó de lavar a louça.
1: Com licença, meu genro, meu velho vai tirar uma cesta e eu vou lavar a louça.
0: E lá se ia a sogra velha pra cozinha faceira. Enquanto isso, o genro velho, pela primeira vez, pegava na mão da prenda. Ficava mais ou menos uma meia hora de mão dada, só

0: na cozinha, a sogra lavando a louça, cantava alegre os sucessos do momento. E com essa cantoria toda acordava o sogro velho que ia lá na sala e dava uma tossida bem forte e dizia: mas será que chove, meu gelo?
1: Se chove eu não sei, mas eu sou índio velho prevenido. Trouxe o guarda-chuva, deixei armado na porta.
0: Mas lá botar essa coisa armada lá pra fora, senhor.

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2: 16 horas e 26 minutos.

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1: 87,9. 16 horas e 41 minutos.

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1: 16 horas e 46 minutos.

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1: 17 horas.

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1: Ai, que coisa boa!

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3: 17 horas e 17 minutos.

0: 18 horas e 6 minutos.
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0: 18 horas e 10 minutos.
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0: às 8 horas e 27 minutos.
1: Bora!
2: Cadê? Pode cadê?
1: É Charles,
2: Alexandre, velho!
3: E aí, vamos sair hoje?
4: Sei não, hein?
3: Parece até que você tá com medo.
4: Você que tem que ter medo, meu filho.

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0: 18 horas e 45 minutos.
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1: 18 horas e 54 minutos.

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1: 19 horas e 33 minutos.

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0: obrigado.
1: Chitãozinho e Chororó, a gente diz assim nessa música pra vocês, ó. Você é tudo que pedi pra Deus.
2: Aí. Bora lá.
1: Assim.
0: Você é tudo que pedi pra Deus.
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